vai chover, Senhor. Derrama água sobre o sedento, Senhor. Rio sobre a terra seca, Senhor. Nós profetizamos a transformação de todo o deserto, toda a terra seca, toda a terra árida, num verdadeiro manancial para o louvor da tua glória, Senhor. Profetizamos o derramamento de uma água pura, de uma água limpa, sobre a tua igreja, sobre esta terra, sobre a nossa nação e sobre as demais nações, Senhor. Profetizamos um verdadeiro avivamento, algo genuíno, que seja uma obra do teu Espírito Santo, revelando as coisas mais íntimas do teu coração, Senhor, para o teu povo. Sim, faz chover, Senhor. Oh, faz chover, Senhor. Profetizamos também a transformação dessa cidade. Profetizamos a santificação dessa cidade, Senhor.

para proclamar as tuas virtudes, proclamar o teu poder, a tua autoridade para o Rio de Janeiro e para todo o Brasil, Senhor. Faz chover, Senhor. Faz chover sobre nós, Senhor. Faz chover sobre o teu povo, Senhor. E transforma radicalmente a nossa situação. Para a glória do teu nome, nós oramos, Senhor.

Aleluya. Eu quero dedicar essa próxima música, essa adoração ao Senhor, a duas pessoas que foram inspiração para que ela brotasse no meu coração. Uma delas é Ana Paula, minha irmã, que clamou pelo milagre da vida dela. E o Isaac chegou. E a outra pessoa que está aqui essa noite, que Deus resgatou da morte, é o meu pai, Pastor Márcio Valadão. Cadê o papai? Pai, seu milagre chegou, pai.

não posso deixar que o Senhor passe sem que o Senhor me perceba, Deus. Como aquela mulher do fluxo de sangue que ousou tocar em tuas vestes. Como Zaqueu que ousou subir numa árvore para te ver. Ah, Senhor, nessa hora eu quero.

Porque não há lugar melhor, Senhor, que a Tua presença. E também não há nada nesse mundo, Senhor, que se compare a Ti. Um só segundo sem a Tua presença nos dá saudade.

Deus tem um chamado para cada um de nós, para viver a cada dia, rompendo em fé. Aleluia. Levanta tua voz conosco agora e canta, querido. Cada vez que a minha fé é provada, tu me dás a chance de crescer um pouco mais. Aleluia. Cante ao Senhor nesse momento.

0: segurança no braço do Pai.
1: Eu te abraço.

Oh, aleluia. Tu és o Deus que jamais falhou. Tu és o Deus que não pode mentir. Tu cumpriste as tuas promessas na vida de Abraão, de Isaac, de Jacó. E eu sei que o Senhor cumprirá também as tuas promessas.

Podem passar os dias, podem passar os anos. Confia, meu amado. Ele trabalha para aqueles que nele esperam. Todas as palavras que Deus disse se cumpriram. E assim será na tua vida, meu querido. Mas quem sabe você não está vendo. Na verdade, você não precisa ver. O que você precisa é crer, porque Ele fará. Toda promessa passa pelo teste do tempo. Ele está provando o teu coração. Ele está forjando o teu caráter, para que você

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programa O Semeador, pela rádio rumo ao sertão, na cidade de Mossoró, o país de Mossoró, quando a luz da aurora já está brilhando. E como diz Provérbios capítulo 4, verso 18, a luz da aurora vai brilhando, brilhando, brilhando, até brilho perfeito ao meio-dia. Programa O Semeador para você, com uma programação toda especial para o seu enlevo espiritual. Começa, né, com o Desperta Brasil, para você despertar, para orar, evangelizar, vigiar, estudar a Bíblia, trabalhar e esperar a volta de Jesus. Maranata, Maranata, ora vem, Senhor Jesus. E você vai ter aqui no nosso programa as músicas regional para o seu elevo espiritual, nossos cantores e tocadores. Você vai ter também aqui a mensagem de hoje com o pastor Hernandes Dias Lopes, enquanto volta o pastor Arival Dias Gadmiro. Olha, e você vai ter também aqui para você as músicas gospel, pastor João Fernando e Luiz de Carvalho cantando. Também você vai ter no nosso programa para você a participação dos irmãos, trazendo o seu bom dia, a devocional, né, a meditação e também aqui a reflexão do pastor Elomar Pereira. Olha, aqui no nosso programa você vai ter as notícias do jornal Avanço Missionário, com todas as notícias para você ficar por dentro de tudo, tudo, tudo que acontece no mundo gospel, aqui pela Rádio Rumo ao Sertão. E no final, formação da rede de oração e intercessão internacional, a oração da fé. Mas agora vamos com a nossa programação para você, aqui pela Rádio Rumo ao Sertão, na cidade de Mossoró, o país de Mossoró. Eu quero oferecer esta primeira música, Desperta Brasil, para quem chega cedinho aqui no nosso programa, aqui da Rádio Rumo ao Sertão. Levando aí para o Willenberg e também o irmão Antônio Paulino, aqui chega cedinho no nosso programa também, o Antônio. Também o nosso querido irmão, que também está conosco todos os dias aqui na nossa programação, né? E mando aí para Patrícia Maria, para você, olha, Henrique Guedes, aqui na cidade de Mossoró, no Rio Grande do Norte, lá no bairro do Jaime, né? É isso aí, também conosco, é Mandalvo Almeida, aí na escuta do programa. O Adonias Costa de Aquino, também conosco, a prima de Marlene, Rubenízia Pereira, aí em Jucurutu, no Rio Grande do Norte. É isso aí, muitos irmãos aqui conosco na nossa programação. Deus abençoe a todos vocês, né? É isso aí, olha, na nossa programação de hoje, nesta quarta-feira, né? Quando você estará aqui conosco, participando aqui da nossa programação, né? Ok, daqui a pouco a gente oferece mais música aos nossos irmãos. E vamos agora com o Desperta Brasil, para você despertar, para orar, evangelizar, vigiar, estudar a Bíblia, trabalhar e esperar a volta de Jesus. Maranata, Maranata, ora vem, Senhor Jesus!

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programa O Senador em Bastoló, são 6 horas e 22 minutos. Vamos repetir a hora. 6 horas e 22 minutos aqui na cidade de Mossoró, o país de Mossoró. 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

Chegando agora, músicas regional para você. Olha, você vai ouvir aí Modão de Viola com João Marcos e Maria Eduarda, né? E depois você vai ouvir aqui, olha, o Eliseu Eduardo, o Cantador de Deus, lá de Palmas Tocantins, cantando Eu Vou para o Céu. Aí vem a Yara Aymara cantando e tocando a sua sofona, né? E ela vai cantar dois louvores, glorificar o Criador, né? E também vai cantar Vamos Louvar. Quero oferecer a quem está conosco aí na nossa programação, que acorda cedinho aqui para ouvir o programa O Semeador, para você pela rádio Rumo ao Sertão, na cidade de Mossoró, o país de Mossoró. Programa O Semeador. Manda aí música para quem está chegando agora. Olha, o Reverendo Jefferson lá de Jaguaribe, né, conosco. É isso aí. Também conosco aqui na nossa programação desde cedo, né, o Iriberg, o Antônio Bento, Antônio Paulino aí de carteirinha, todos aí na escuta do nosso programa. E manda música aí para a irmã Ingrid Loma aqui, embelezando o nosso Facebook hoje aqui na nossa programação, né? O meu querido Francisco Canidé. O Canidezinho aí na escuta do nosso programa aqui pela rádio Rumo ao Sertão, na cidade de Mossoró, o país de Mossoró. Também mando música aí para o Marcos Pereira, também aí no nosso programa, o Reverendo Deusdete de Souza, também na nossa programação para você nesta manhã aqui pela rádio Rumo ao Sertão. Henrique Guedes, aí mando aí aqui de Mossoró. Mando aí para o missionário William Medeiros, lá da cidade de Guaporé, no estado de Goiás. E mando música aí para a irmã Henrique, Gisele Henrique aí, Recife, Pernambuco, também seu grupo aí. Olha aí, mando para o Reginaldo Freire, também para o Alex Alves aí na cidade de Pereira, no Ceará, conosco aí na nossa programação aqui para você pela Rádio No Sertão. Também o missionário José Esmerlindo aí na cidade de, uma das cidades aí de Minas Gerais, né? O Pedro Rufino Neto, manda aí Paulcino Mendes aí conosco na nossa programação aqui para você nesta manhã pela Rádio Rumo ao Sertão, na cidade de Mossoró, o país de Mossoró. E mando para o Adiel Fontes aí em José da Penha, no Rio Grande do Norte. A irmã Dalva Almeida lá em Alexandria, no Rio Grande do Norte. A todos os nossos ouvintes, vamos ouvir agora as músicas regional para você. A primeira, Modão de Viola. Modão de Viola, quem canta é João Marcos e Maria Eduarda. Música para você, né? Só Jesus é o caminho. Depois o Eliseu Eduardo cantando Eu Vou para o Céu. Eliseu Eduardo lá de Palmas, Tocantins, tocando e cantando aí. Olha aí a cantora Yaymara. E Araymara vai cantar Glorificar o Redentor. E vamos louvar, quatro louvores para você. Vamos ouvir.

Alô, semeador, em Mossoró, são 6 horas e 46 minutos. Vamos repetir a hora. 6 horas e 46 minutos na cidade de Mossoró. 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

semeador, chegando agora a mensagem de paz para você nesta manhã. E você vai ter uma mensagem para o seu coração, né? Para o seu elevo espiritual, né? Você vai ouvir a mensagem de Deus com o pastor Hernandes Dias Lopes, trazendo a mensagem de Deus para o seu coração nesta manhã aqui pela rádio Rumo ao Sertão. É, e vamos aí ouvir a mensagem de Deus com o tema Eu Preciso de um Milagre, com o pastor Hernandes Dias Lopes. A mensagem de paz hoje, enquanto vem o pastor Ival, vamos ouvir.

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1: E com vocês o pastor Hernandes Dias Lopes com a mensagem Eu Preciso. Dias Lopes com a mensagem de Deus para você nesta manhã. Olha o tema, Eu Preciso de um Milagre, pastor Hernandes Dias Lopes, vamos ouvir.
2: Meus amados, nós vamos abrir a palavra de Deus, não no texto que foi anunciado. O pastor Erivaldo disse, se você desejar mudar a mensagem, fique à vontade. Quando ele fala isso, eu fico imaginando que ele não falou por acaso. Deus tem um propósito nisso. E essa é uma prática que eu tenho com muita frequência. Muitas vezes eu já cheguei no púlpito e preparei uma mensagem e acabei pregando outra mensagem. Eu gosto de estar muito aberto a essas coisas. Então nós vamos abrir a Bíblia num outro texto, que é Lucas capítulo 5, versos 12 a 16. Eu peço que você abra sua Bíblia comigo nessa passagem. Lucas capítulo 5, versos 12 a 16. Esse texto diz assim: aconteceu que estando ele numa das cidades, veio à sua presença um homem coberto de lepra. Ao ver a Jesus, prostrando-se com o rosto em terra, suplicou-lhe: Senhor, se tu quiseres, podes purificar-me. E ele, estendendo a mão, tocou-lhe, dizendo: Quero, fica limpo. E no mesmo instante, lhe desapareceu a lepra. Ordenou-lhe Jesus que a ninguém o dissesse, mas vai, disse, mostra-te ao sacerdote e oferece pela tua purificação o sacrifício que Moisés determinou para servir de testemunho ao povo. Porém, o que se dizia a seu respeito cada vez mais se divulgava, e grandes multidões afluíam para ouvirem e serem curadas de suas enfermidades. Ele, porém, se retirava para lugares solitários e orava. À luz desse texto, eu quero então tratar com vocês sobre o Senhor das causas perdidas. Eu não sei quanto a você, mas a maioria de nós tem na vida ou na família um problema que, humanamente falando, não tem saída. A não ser que o Senhor Jesus destrave, desate o nó, nós não vemos uma saída. Tem gente assim hoje aqui? Algum problema na família? Está precisando de um milagre? Pois hoje nós vamos tratar deste Senhor das causas perdidas. Esse texto retrata um problema insolúvel. Esse homem que vem a Jesus, ele não está só leproso. Lucas, que é médico, tem o cuidado de fazer um registro que só ele, pela sua perícia científica, é capaz de dizê-lo. O texto diz que este homem estava coberto de lepra. Embora Mateus e Marcos também registrem esse episódio, só Lucas, que é médico, vai nos trazer essa informação. Que esse homem não é apenas leproso, ele está no estágio final da doença. O corpo dele está deformado. Ele é uma carcaça humana. Ele é uma ferida aberta. Suas cartilagens já foram devastadas pela doença. Ele está no estágio final, à beira da morte, sucumbindo à doença devastadora. Mateus nos informa quando é que isso ocorreu. Mateus conecta esse fato com o término do Sermão do Monte. É quando Jesus desce do monte, onde ensinou as verdades eternas, agora ele demonstra as verdades eternas. Ele subiu o monte como o mestre dos mestres, e ao descer do monte, ele é o médico dos médicos. Ele não apenas tem palavra, ele também tem poder. Dos três evangelistas, Marcos é o mais extenso, embora Marcos seja o evangelho mais resumido, mas Marcos dá mais atenção a esse texto que os demais. Mas escolhi o registro de Lucas, pelo fato de Lucas nos oferecer essa informação, que era uma causa perdida. Havia muitas doenças de pele, chamadas de lepra. Havia lepras chamadas curáveis, e havia lepras chamadas incuráveis. Essa lepra aqui era da característica ou da categoria de doenças incuráveis. Além de ser uma doença incurável, ela carregava também o estigma de maldição, de segregação. Uma pessoa leprosa não apenas estava contraindo uma doença sem cura para a época, nesse contexto aqui, porque havia mais de 30 tipos de lepras diferentes, por isso que alguns eram curáveis, outros não curáveis, mas nesse caso aqui a pessoa recebeu um estigma, é como se ela tivesse debaixo da maldição divina. E à luz da Bíblia, irmãos, a lepra é um símbolo também, é um emblema também, que representa a maior de todas as doenças, ou o maior de todos os males, que é o pecado. Então, o que que nós poderíamos relacionar da lepra com o pecado? Primeiro, a lepra separa. Uma pessoa leprosa tinha que ser tirada de casa, tirada da família, tirada da sinagoga, tirada das festas, tirada do convívio, e ser isolada. Um leprosário. Um local onde só leprosos ficavam. O pecado também separa. A Bíblia diz que o pecado separa o homem de Deus. O pecado levanta um muro entre nós e Deus. E essa é a grande ruína do pecado, porque nos priva do maior de todos os bens, o maior de todo o bem, que é a presença de Deus. Segundo, o pecado, além de separar, o pecado, a lepra também, ela deixa marcas. Uma pessoa leprosa ia sendo devastada gradativamente pela doença. As cartilagens eram completamente consumidas pela lepra. O nariz, as orelhas, os lábios, a ponta dos dedos. Daqui a pouquinho a pele ia ficando escamosa, esbranquiçada, feridas eram abertas, e a pessoa ia sendo consumida e devastada por essa doença, até chegar à morte. Assim é o pecado, ele deixa marcas, marcas no corpo, marca nas emoções, marcas no caráter, marcas na vida, marcas na alma, tatuagens terríveis que vão afetando e contaminando a vida, destruindo o nome, destruindo o caráter, destruindo a reputação, destruindo o casamento, destruindo a família, destruindo a sociedade. Assim como a lepra, o pecado deixa marcas. Terceiro, a lepra insensibiliza. Naquela época, uma das formas de diagnosticar quando a pessoa sabia que estava leprosa, é que quando caía, por exemplo, uma água quente, fervendo, no pé ou na mão, a pessoa não sentia dor. E a dor é uma bênção, sabia? Se nós não sentíssemos dor, nós queríamos mortos, sem saber que estávamos enfermos. A dor é uma sirene, a dor é um alerta. A dor é um grito, dizendo, olha, alguma coisa não está bem. Busca um diagnóstico, procura um tratamento, toma um remédio certo. A lepra é assim, ela insensibiliza. E assim é o pecado. No começo você sente dor, depois a consciência vai ficando rombuda, anestesiada, cauterizada. Aquilo que foi feito no primeiro dia, com constrangimento, com vergonha, daqui a pouco se pratica, sem qualquer pesar. Daqui a pouco o que era escondido vai sendo praticado em público. De repente aquilo que se fazia atrás das cortinas, com a luz apagada, agora é feito à luz do dia, em público, sem qualquer pudor, sem qualquer pejo, sem qualquer vergonha. Porque o pecado, como a lepra, insensibiliza. Quarto lugar, a lepra cheira mal. Uma pessoa, ao ser levada para um leprosário naquela época, vestindo trapos, a doença ia carcomendo o corpo, ia devastando o corpo, e de repente a pele apodrecida, a carne apodrecida, ia se misturando com as vestes, roupas e sujas, e tudo aquilo cheirava mal. Assim é o pecado. Apesar do seu glamour, apesar das suas luzes multicoloridas, apesar das suas propagandas tão bonitas, apesar das vantagens tão imediatas, apesar do prazer e dos baldes de prazer que ele oferece, no fundo, no fundo, o pecado cheira mal. Mas ainda, a lepra mata. Uma sentença de morte, e é uma morte a crediário, a prestação, até o final, quando a pessoa sucumbia. Assim é o pecado. A Bíblia diz que o salário do pecado é a morte, que a alma que pecar, esta morrerá. Então notem vocês que a primeira coisa que nós encontramos aqui, este doente, leproso. Agora veja que a causa dele é perdida. Não tem remédio, não tem médico, não tem hospital, não tem tratamento, não tem mudança de diagnóstico, não tem esperança. Este homem está reduzido a uma situação completamente desoladora. Ou o Senhor Jesus faz um milagre, ou ele perece. Qual a atitude desse doente? Notem comigo que esse doente, meus amados irmãos, a despeito de diagnóstico irremediável, irreversível, ele tomou atitude. A Bíblia não diz, e eu também não sei como explicar, que esse homem conseguiu sair do leprosário. É claro que ele saiu esgueirando-se, talvez camuflado, porque a prática da época, se um leproso aparecesse em público, se alguém fosse aproximando, ele gritava: maldito, maldito, leproso, leproso, ninguém podia aproximar-se. E este homem consegue furar o bloqueio, porque esse homem tem na cabeça dele uma ideia: se eu chegar perto de Jesus, ele vai me purificar. Se eu colocar essa causa diante de Jesus, ele vai me curar. Se Jesus se compadecer de mim, e se Jesus atender ao meu anseio, ele vai me purificar. E a minha palavra para você nesta noite é essa: não importa o seu problema, ou a gravidade dele, ou quanto tempo esse problema açoita e assola a sua alma, hoje, agora, aqui, se você colocar essa causa nas mãos de Jesus, ele é poderoso para reverter o diagnóstico, ele é poderoso para dar vitória a você, ele é poderoso para purificar você, ele é poderoso para fazer um milagre na sua vida. Como é que ele vai? Diz a Bíblia que, em Mateus, que ele adora. Diz a Bíblia em Marcos que ele se ajoelha. Diz a Bíblia que em Lucas que ele se prostra diante de Jesus. Veja que ele não chega diante de Jesus estadiando direitos, reivindicando direitos. Ele não chega dando ordens para Jesus ou decretando alguma coisa para Jesus. Ele chega humildemente de joelhos, adorando e dizendo: Senhor, se tu quiseres, podes purificar-me. Duas coisas são dignas de destaque. Primeiro, ele reconhece que Jesus é onipotente. Tu podes. Para ti não há causa perdida. Não há problema insolúvel. Não há doença incurável. Não há situação irremediável. Não é possível você se aproximar de Jesus sem essa perspectiva, porque se você chegar diante dele duvidando, com a fé dividida, com o coração dividido, não crendo, quando não tem crença, quando não tem fé, quando a incredulidade vai à frente, aí o Senhor não faz milagres, como não fez milagres em Nazaré. Mas se você chegar para ele, dizer: eu creio, Senhor, eu creio, Senhor, eu creio, Senhor, tu tens todo o poder, tu tens todo o poder, é assim que o Senhor espera que cheguemos até ele. Mas a segunda coisa digna de destaque é que esse homem chega diante de Jesus com submissão absoluta. Se tu quiseres, se tu quiseres. Ele não chega dando ordens, reivindicando direitos. Ele chega de forma humilde e submissa. Se tu quiseres, tu podes purificar-me. Pois bem, esse é o primeiro ponto que eu quero destacar, que é o doente. O segundo ponto que eu quero destacar nesse texto, meus irmãos, é o médico. É o médico. Veja comigo, por gentileza, o que está escrito no versículo 13. E ele, estendendo a mão, tocou-lhe, dizendo: quero, fica limpo. Preste bem atenção que Marcos nos dá uma informação complementar muito importante nesse texto. Porque Marcos nos diz: e Jesus, profundamente compadecido dele, tocou e disse: quero, fica limpo. É maravilhoso saber que, apesar das nossas

compadecendo esse homem. Mas uma segunda coisa aqui, meus irmãos, que me impressiona demais. Porque o texto diz, estendendo a mão, tocou-lhe. Jesus está quebrando aqui um paradigma. Jesus está quebrando aqui uma lei cerimonial. O leproso não podia ser tocado. Por quê? Porque a lepra contamina. A lepra, ela passa de uma pessoa para outra. É por isso que o leproso tinha que ser isolado. E tinha que ser jogado num leprosário, numa ilha de leprosos, numa caverna de leprosos. De tal maneira que um puro, ao tocar um impuro, ficava impuro. Mas Jesus, profundamente compadecido desse homem, tocou-o. Sabe por quê? Porque nenhuma impureza é capaz de contaminar Jesus. O puro toca o impuro, e em vez do impuro contaminar o puro, é a pureza do puro que purifica o impuro. Mas a ideia aqui de tocar, irmãos, não é aquela ideia do nojo, do asco, de alguém que encosta a mão com constrangimento. A ideia de tocar aqui na língua original é a ideia de abraçar, de cercar com os braços. Agora imagine a cena, um homem tomado de lepra, coberto de lepra, com a carne apodrecida, cheirando mal, com as vestes completamente rotas, sujas, mal cheirosas, e o Senhor Jesus, profundamente compadecido, abraça este homem. O choque para as pessoas. Essa é a mesma cena do pai correndo e abraçando o filho pródigo de volta para casa, sujo do chiqueiro, e dizendo, traz logo, traz depressa roupa nova para ele, traz depressa sandália para os pés dele, traz depressa o anel para o dedo dele, traz depressa lá o bezerro cevado, é hora da gente festejar, porque este meu filho estava perdido e foi achado, estava morto e reviveu. Eu quero dizer para você que Jesus se aproxima de você não com asco, não sentindo nojo. Ele abraça você, Ele ama você, você é a menina dos olhos dele. Ele se alegra em você como o noivo se alegra da noiva. É desse jeito que Jesus recebe você nesta noite. Mas esse médico é onipotente, Ele é o Senhor das causas perdidas. Porque ele diz para o homem, profundamente compadecido, tocou e ele disse, quero, fica limpo. Notem que Jesus tem duas coisas magníficas. Primeiro, ele tem poder. Segundo, ele tem compaixão. Às vezes nós temos compaixão, mas não temos poder. Às vezes nós queremos, mas não podemos. Outros, às vezes, tendo poder, não tem compaixão. Mas Jesus tem poder e tem compaixão. Ele disse, quero, fica limpo. E eu quero dizer para você que o universo inteiro escuta a voz de Jesus. A doença escuta a voz de Jesus. Os demônios escutam a voz de Jesus. Os anjos escutam a voz de Jesus. O sol escuta a voz de Jesus. As estrelas escutam a voz de Jesus. O vento escuta a voz de Jesus. O mar escuta a voz de Jesus. O universo inteiro são ouvidos abertos para ouvir a voz de Jesus. Quero, fica limpo. Este é o médico que está aqui hoje. Poderoso para curar, poderoso para perdoar, poderoso para purificar a nossa vida. Mas uma terceira coisa que eu destaco no texto, irmãos. Primeiro é o médico. Primeiro é o doente, segundo é o médico, em terceiro lugar é a cura. Veja comigo, por gentileza, o versículo 13, a parte B. E no mesmo instante lhe

desapareceu a lepra. Vejam vocês que a cura dele é pública, que a cura dele é imediata e que a cura dele é completa. E no mesmo instante lhe desapareceu a lepra e ele ficou limpo. Louvado seja Deus. Marcos nos informa, e ele ficou limpo. Embora o texto não descreva isso, mas na minha mente o que eu vejo é uma espécie de reconstituição do corpo desse homem. As cartilagens carcomidas voltam a aparecer. As partes consumidas e devastadas pela doença, como a ponta do nariz, como os lábios, como as orelhas, como a ponta dos dedos, volta tudo a surgir. E o Senhor está aqui como um grande cirurgião plástico, recompondo a beleza original do corpo deste homem. Meus irmãos, é tão bom saber que a pessoa mais devastada pela doença do pecado, se Jesus se compadecer dela e perdoá-la e purificá-la, ela sai limpa. Limpa. É um Saulo de Tarso que era um assassino e agora é um missionário. É um Manassés que era um monstro e quando o Senhor o salva, ele está perdoado. Não importa o passado, não importa quão longe se foi de Deus, não importa quão profundamente se caiu nas malhas do pecado ou nos laços do diabo, se o Senhor perdoar, está perdoado, se o Senhor purificar, está purificado, se o Senhor limpar, está limpo, imediatamente. E aquele que outrora era um escravo do diabo, agora é um servo de Deus. Aquele que era um filho do maligno, agora é um filho de Deus. Aquele que estava indo para o inferno, agora é um cidadão do céu. Louvado seja o Senhor. Mas a quarta verdade que eu quero destacar nesse texto, irmãos: primeiro, doente; segundo, médico; terceira, cura; quarto, o testemunho. Olha o verso 14 comigo. Ordenou-lhe Jesus que a ninguém o dissesse, mas vai, disse, mostra-te ao sacerdote e oferece pela tua purificação o sacrifício que Moisés determinou para servir de testemunho a quem? Ao povo. Bom, por que Jesus está fazendo isso? Primeiro, porque os milagres de Jesus são verificáveis. Pense comigo isso: naquela época o sacerdote era o médico que diagnosticava a doença e era o médico que dava o alvará da soltura para voltar ao convívio social e dava o diagnóstico da cura. Como disse a vocês, tinham vários tipos de lepras, porque toda doença de pele na época era chamada de lepra. E desta maneira tinha doenças curáveis e incuráveis. Então, sempre que uma pessoa percebia algum problema, ele ia ao sacerdote. O sacerdote diagnosticava: está leproso, não pode mais conviver com a família, não pode mais na sinagoga, não pode mais frequentar o templo, não pode mais ir nas festas, tem que ser isolado. Quando esta cura acontecia, tinha que ir ao sacerdote, para que o sacerdote fizesse o exame, fizesse o diagnóstico e liberasse essa pessoa. Se esse homem voltasse para casa sem passar pelo sacerdote, pode ter certeza disso, a mulher dele, se fosse casado, correria dele, os filhos dele, em vez de pularem nos seus braços, fugiriam dele. Se esse homem chegasse na sinagoga, a porta era fechada para ele. Então o Senhor está protegendo esse homem, o Senhor está dando um alvará de soltura para esse homem, o Senhor está dando credenciais para esse homem voltar para sua casa, voltar para sua sinagoga, voltar para o templo, voltar para ser um adorador. Jesus está cuidando dele. Mas mais do que isso, o que Jesus está fazendo, meus irmãos, é dizendo o seguinte: o que eu estou fazendo agora pode ser visto, pode ser notado, pode ser verificado, pode ser confirmado.
Jesus não é um charlatão. Jesus não está dizendo que está curado quando não está curado, porque hoje tem muita gente dizendo para a pessoa, está curado, e não está curado coisa nenhuma. Eu nunca me esqueço de uma frustração que alguns familiares meus tiveram com um tio meu, que contraiu um câncer, e na sua angústia correu atrás de tantas coisas para buscar a saúde, e um dia alguém disse, você tem que ir na igreja tal, porque lá eles oram e a pessoa é curada do câncer. E ele foi. Fez uma boa contribuição financeira. E quem estava conduzindo a cerimônia disse, está curado, pode ir para casa, está curado. E ele achou que estava curado. E 3 meses depois nós estávamos sepultando aquele tio. Porque a pessoa prometeu uma coisa que não podia dar. Há muitas pessoas hoje que estão dizendo, está curado e não está curado. Quando Jesus disse, fica limpo, ficou limpo mesmo. Não tem enganação não. Quando Jesus perdoa pecados, ele perdoa mesmo. Quando Jesus liberta, ele liberta mesmo. Você precisa crer nisso. Porque o milagre dele é real. É verificável, é público, é notório. Todo mundo pode atestar. Aquele fulano hoje é uma nova criatura. Essa pessoa hoje foi transformada. Bendito seja Deus, irmãos, que com Jesus não precisa de máscaras, de enganos. Mas me permita olhar uma outra lição desse texto. Primeiro o doente, segundo o médico, terceiro a cura, quarto o testemunho, quinto o impacto. Olha o verso 15 comigo. Porém, o que se dizia a seu respeito cada vez mais se divulgava, e grandes multidões afluíam para ouvirem e serem curadas de suas enfermidades. O que é curioso é que Marcos, quando está tratando desse milagre, e Jesus dá uma ordem para esse homem, e a ordem é muito interessante lá em Marcos, capítulo 1, versículo 44, Jesus diz assim: olha, não digas nada a ninguém, mas vai e mostra-te ao sacerdote e oferece pela tua purificação o que Moisés determinou para servir de testemunho do povo. Jesus disse para ele, não digas nada a ninguém. Você já imaginou um cara que está com a sentença de morte e é curado? Você acha que aguenta ficar calado? Você acha que vai para casa assim de cabecinha baixa? Eu estou curado, eu acho que eu estou curado mesmo. Ele sai gritando, ele sai pulando, ele sai proclamando, ele sai anunciando. E Marcos nos informa que a partir dali Jesus nem podia entrar na cidade publicamente mais, tamanha quantidade de gente que procurava Jesus. Agora esse homem reprova às vezes na nossa vida, sabia? Porque Jesus mandou ficar calado e ele falou. E aí Jesus nos manda falar e a gente se cala. Testemunho. Quantas pessoas sabem que Jesus mudou a sua vida? Quantas pessoas escutam de você? Eu estava perdido e fui achado, eu estava morto e revivi. Esse homem não consegue reter essa bênção só para si, ele precisa proclamar isso para outras pessoas. Meus amados, toda pessoa alcançada pela graça, é uma pessoa enviada a proclamar a graça. Todo crente salvo pela graça deve ser um missionário. Mas finalmente, a sexta lição, e eu termino aqui, esse texto encerra para nós, é o que nós poderíamos chamar de retiro. Olha o verso 16. Ele, porém, se retirava para lugares solitários e orava. Essa atitude de Jesus é constrangedora para nós, porque ela quebra essa ideia de sucesso humano de ministério. Imagine você um pregador como Jesus, que é poderoso e compassivo,
as multidões estão vindo. Versículo 15 diz, e grandes multidões. A palavra multidão já é grande, né? Isso aqui é quase um pleonasmo, não é isso, pastor? Você que é bom na língua portuguesa. Grandes multidões. Além de ser no plural, multidões são grandes. Uma redundância. E grandes multidões afluíam para ouvirem e serem curadas de suas enfermidades. Ele pode dizer, bom, agora o meu ministério está chegando ao ápice. Agora não preciso ir, as multidões estão vindo. E o que que o pregador faz quando vê grandes multidões vindo para ouvir e para serem curadas? Louvado seja Deus, o povo está vindo. E aí Jesus diz a Bíblia que deixa as grandes multidões e sai sozinho para orar, longe dos holofotes, longe dos aplausos, longe do reconhecimento público, nos ensinando uma lição tão importante, que Deus vem em primeiro lugar, que o nosso relacionamento com Deus precisa preceder o nosso ministério junto às pessoas. Que a comunhão com o Pai é a base do nosso ministério. Que nós só deveríamos nos levantar em público diante dos homens se primeiro nós nos prostrarmos solitariamente, intimamente na presença de Deus. Jesus, sendo um homem perfeito, reconhecia a necessidade do poder do Pai sobre a sua vida. E tanto é verdade, meus irmãos, que o versículo seguinte, o versículo 17, está escrito o seguinte, veja comigo aí. Ora, aconteceu que num daqueles dias estava ele ensinando, e achava-se ali assentado os fariseus e mestres da lei, vindos de todas as aldeias da Galiléia, da Judéia e de Jerusalém, e o poder do Senhor estava com ele para curar. O poder vem mediante a oração. Não é a oração que é poderosa, poderoso é o Deus que responde a oração. Vimos então seis coisas aqui. Primeiro, o doente. Segundo, o médico. Terceiro, a cura. Quarto, testemunho. Quinto, o impacto. Sexto, o retiro de oração de Jesus. Que esse texto, irmãos, possa reavivar no nosso coração uma verdade. Se você tem uma causa humanamente impossível e precisa de um milagre, você está no lugar certo, na hora certa, diante da pessoa certa, Jesus Cristo nosso Senhor. Ele é o mesmo ontem, Ele é o mesmo hoje, para sempre Ele é o mesmo. O que Ele fez, Ele pode fazer de novo. Eu quero convidar você a fechar seus olhos e a colocar esta causa humanamente impossível diante de Deus e a buscar ao Senhor e colocar nas mãos dele o seu problema. E à semelhança daquele homem, você dizer, Senhor, se tu quiseres, tu podes. E hoje vamos tratar da exposição do Salmo 103. Peço que você abra sua Bíblia comigo, neste belíssimo poema.

Paulo Cimedon, você acabou de ouvir aí a mensagem da Palavra de Deus com o reverendo Hernandes G. Lopes. Ele trouxe uma mensagem para o seu coração maravilhosa nesta manhã. É, milagre de Jesus, né? Que maravilha, né? Louvado seja Deus por isso, porque só Ele tem toda a honra, toda a glória, todo o louvor, todo o poder é com Ele, né? E Ele operou maravilhas, né? E é o que Ele continua fazendo ainda hoje, né? Aí com os que crê na Sua palavra, né? Tá certo? Olha, abra o seu coração, né? Coloque sua vida no altar de Deus, né? E você será alguém muito especial, né? Obrigado, pastor Hernandes G. Lopes. Ele volta amanhã, se Deus quiser, no nosso programa. Na sexta-feira nós vamos ter programa, que estaremos viajando para o congresso lá de Gravatá, né? Da APECOM. É isso aí, obrigado. E ele volta amanhã, se Deus quiser, com a mensagem da Palavra de Deus para o seu coração, aqui pela Rádio Mocertão.

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programa O Semeador, chegando agora as músicas com o pastor João Fernandes, né? E também o cantor Luiz de Carvalho, que vão louvar o nome do Senhor Jesus aqui pela rádio Rumo ao Sertão, na cidade de Mossoró, o país de Mossoró. E vamos oferecer esses louvores, né, de Luiz de Carvalho, né, e de João Fernandes, né, que vai louvar o nome do Senhor Jesus, né? E ele canta, né, João Fernandes canta aí. O preço foi pago, né? E depois, passo a passo com Luiz de Carvalho, eu quero oferecer aí a quem está conosco, né, na nossa programação de hoje aqui, para você pela Rádio Rumo ao Sertão, né? Vai para... Obrigado, meu querido Marcos Pereira, pela mensagem linda e maravilhosa que você mandou para mim. Obrigado aí, que Deus abençoe você e sua família. Olha, a irmã Ingrid Lopes Neumann, né? Essa irmã é uma bênção de Deus. Aí em Recife, Pernambuco, Antônio Benes, também em Irenberg, aqui conosco, cedinho na nossa programação. Para você, o Francisco Canidé, Candidazinho aí no Açu, né? Olha aí, de carteirinha, nosso querido Raimundo Moura, lá na cidade de Salvador, na Bahia. Também conosco, o Francisco Salles, nosso presbiterário, que daqui a pouco vai estar trazendo aqui bom dia, né? É isso aí. Olha, conosco também Dalva Almeida, lá da cidade de Alexandria, na escuta do nosso programa, né? Também conosco Zacarias Batista, aqui na nossa programação para você nesta manhã pela Rádio Rumo ao Sertão, na cidade de Mossoró, o país de Mossoró, programa O Semeador para você. Vamos aí ouvir música, chegando aí louvores com João Fernandes, O Preço Foi Pago, e Luiz de Carvalho, A Cada Passo. Vamos ouvir.

Programa O Semeador, chegando a hora certa, 7 horas e 41 minutos aqui pela Rádio Mocetão. E repetindo a hora, 7 horas e 41 minutos, na cidade de Mossoró, o país de Mossoró. 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

0: Programa UC62, chegando agora para você a participação dos nossos irmãos que trazem o Bom Dia, traz também a Devocional Pastoriano no Deserto e ainda traz também aqui a meditação, né, da Palavra de Deus aqui para você pela Rádio Rumo ao Sertão. E vamos ter também a participação do pastor Elomar Pereira, trazendo a sua reflexão de hoje para todos os nossos ouvintes. Mas vamos começar a nossa programação com o Bom Dia, com o presbítero Salles, aqui da cidade de Mossoró. Ele traz o seu Bom Dia na nossa programação, começando o Bom Dia de hoje aqui com o presbítero Salles, aqui de Mossoró, da Igreja Presbiteriana Nova Betânia. Vamos ouvir o presbítero Salles.
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0: E com vocês, o presbítero Salles, trazendo seu Bom Dia, Salles, aqui em Mossoró, Rio Grande do Norte.
3: Bom dia, pastor Marcos. Bom dia, ouvintes do programa O Semeador. Aqui quem fala é o presbítero Salles. Me congrego na Igreja Presbiteriana Nova Betânia, aqui em Mossoró, Rio Grande do Norte. Quero deixar um texto para a meditação dos amados ouvintes do programa Semeador na Rádio Rumo ao Sertão nessa manhã. O tema escolhido de hoje é prioridade na presença de Deus. Estarei lendo no Evangelho segundo escreveu São Lucas, capítulo 10, o verso 42, que diz: entretanto, pouco é necessário, ou mesmo uma só coisa. Maria, pois, escolheu a boa parte, e essa não lhe será tirada. Queridos ouvintes, quando Jesus visitou a casa de Maria e Marta, esta, ocupada, distraiu-se com seus muitos afazeres. Verso 40. A sua irmã Maria escolheu sentar-se e ouviu o ensino de Jesus, verso 42, como acabamos de ler. Às vezes, como Marta, distraímos-nos com tarefas e problemas e negligenciamos a presença de Deus. Às vezes, deixamos de ir à igreja para um divertimento, para um lazer, outras coisas qualquer, esquecendo-se de Deus, embora apenas Ele possa conceder a sabedoria e a esperança que precisamos. Priorizemos, pois, ir à casa do Senhor. Como disse o salmista no Salmo 122:1, estaremos lendo logo em seguida. Hashtag sou de Cristo, nosso supremo sumo sacerdote. Amados, essa é a nossa meditação na palavra de Deus hoje. Ela nos mostra que o crente tem uma verdadeira alegria de estar na casa do Senhor. Veja o que disse o salmista: alegrei-me quando me disseram, vamos à casa do Senhor. Não perca tempo, não abandone a igreja. Venha ao templo para aprender mais de Deus. Tenham, pois, todos um bom dia, na graça e na paz de nosso Senhor e Salvador Jesus Cristo. Ele que é o nosso supremo sumo sacerdote.
0: Obrigado, presbítero Salles, aqui na cidade de Mossoró. E agora chegando o presbítero Peter, lá do Rio de Janeiro, trazendo o seu Bom Dia, Peter.
4: Bom dia, pastor Marcos, e bom dia a todos os ouvintes da Rádio Rumo ao Sertão. Aqui é o presbítero Peter Tenney. Eu falo da cidade do Rio de Janeiro. E nós lemos hoje no Evangelho de Marcos, capítulo 12, versículos 5 a 7, que diz assim: ainda outro lhes mandou, e a este mataram. Muitos outros lhes enviou, dos quais espancaram uns e mataram outros. Restava-lhe ainda um, seu filho amado. A este lhes enviou, por fim, dizendo: respeitarão a meu filho. Mas os tais lavradores disseram entre si: esse é o herdeiro, ora, vamos, matemo-lo, e a herança será nossa. O Senhor Jesus continua aqui contando a parábola dos lavradores maus e vendo e comparando o tratamento nessa parábola do, desses lavradores com as pessoas que eram mandados pelo dono, e aí matando uns, maltratando outros, justamente representando os profetas, todos aqueles que estavam trazendo a mensagem de Deus, pedindo para o povo entrar na linha, o povo realmente continuar obedecendo a Deus, né? Tanto é que a gente vê aqueles tão desobedientes que Deus mandou o povo para o exílio, né, na Babilônia. Mas aí está dizendo, maltratando uns, matando outros, mas aí o dono pensa, não, se eu mando meu próprio filho, eles vão respeitar o filho. E aí a gente vê muito claramente a comparação de Deus mandando o filho, Jesus, né? Então está dizendo, não, Jesus, mandando Jesus, eles vão respeitar, vão reconhecer ele como Messias, vão reconhecer ele como vindo da parte de Deus. Mas a gente sabe a história, que os fariseus e os saduceus conspiraram para matar Jesus. E tanto fizeram isso que realmente ele acabou sendo condenado e crucificado, mesmo não tendo feito nada que merecesse isso, né? Mesmo não tendo pecado. E justamente então está mostrando, quer dizer, não, nem respeitaram o próprio filho de Deus, né? Os saduceus, os fariseus, os sacerdotes, os anciãos do povo, essas autoridades eram como esses lavradores maus, maltratando os profetas e matando o próprio Senhor Jesus. Então, justamente mostrando o quanto que essas autoridades estavam distantes de cumprir a vontade de Deus. E é uma advertência para nós, né? Nós da igreja, quer dizer, nós não temos a mesma situação, né, que os fariseus e os sacerdotes tinham na época de Jesus, mas nós precisamos entender que nós somos a igreja de Jesus e precisamos dar bom testemunho, precisamos ouvir, estar atento à palavra, de Deus e à orientação de Deus, para não sermos como aqueles lavradores maus. Os fariseus e os saduceus estavam entendendo que Jesus estava falando deles. Então, que nós não sejamos como essas autoridades. Que Deus nos abençoe a todos e que todos tenham um bom dia.
0: Obrigado, Peter Valketene, no Rio de Janeiro, aí trazendo o seu bom dia aqui pela rádio Rumo ao Sertão. E agora, chegando aí o reverendo, Emanuel Borges, trazendo o seu bom dia no nosso programa. Bom dia, pastor Emanuel Borges, aí em São José da Tapera, em Alagoas. Vamos lá!
1: Bom dia, pastor Marcos. Bom dia a todos os ouvintes do programa O Semeador. Que a graça do Senhor seja sobre todos nós neste dia. Eu sou o pastor Emanuel Borges e hoje eu quero compartilhar com vocês um texto da palavra do Senhor que se encontra na carta de Paulo aos Colossenses, capítulo 1, versículo 17, que diz: Ele é antes de todas as coisas, nele tudo subsiste. Meus amados irmãos, Jesus tem a primazia em sua vida? Jesus está em primeiro lugar em todas as coisas que você faz? O que eu quero dizer é que Jesus está acima de tudo e sobre tudo. Ele é antes de todas as coisas, nele tudo subsiste. Jesus é supremo sobre toda a criação. Ele é o cabeça de toda a igreja. Por causa disso, ele deve ter a primazia, o primeiro lugar em todas as coisas na sua vida. Você tem feito isso? Você tem colocado Cristo Jesus em primeiro lugar? Quando nós damos a Jesus o mais elevado lugar de honra em cada área da nossa vida, essa verdade se torna tão visível para as pessoas ao nosso redor, que eles reconhecem que Cristo é quem domina o nosso ser. Será que no trabalho você tem honrado a Jesus, ou o empregador é mais importante para você, porque ele paga o seu salário? Como você tem colocado Jesus em primeiro lugar? Será que na família Jesus tem a primazia, ou seus filhos, ou qualquer outra coisa, seus bens, têm tomado a primazia de Jesus? Como os padrões de Deus se mostram de maneira real em nossas vidas, as pessoas percebem que Jesus tem sido colocado em primeiro lugar em tudo em que nós fazemos e agimos. Jesus deve ser a primazia em nossa vida. E assim, quando nós colocamos Ele em primeiro lugar, tudo quanto nós necessitamos e precisamos, Jesus nos auxilia e nos ajuda. A palavra de Deus diz que quando Jesus é o primeiro lugar em nossa vida, tudo que nós pedirmos ao Pai, Ele nos dá por causa de Jesus. Quando Jesus for a maior influência e tiver a maior importância em sua vida, em seu coração, você verá algo diferente e transformador em todas as áreas da sua vida, na sua família, no seu trabalho e aonde você for. Cristo Jesus está aparecendo com você. Pense nisso. Veja aonde você tem colocado Jesus. Será que Ele tem dominado o seu coração, a sua vida? E assim tem sido aquele que merece toda a honra, toda a glória e todo o louvor? Coloque Jesus em primeiro lugar e você verá o quanto algo maravilhoso vai acontecer com a sua vida. Que Deus nos abençoe e nos dê um bom dia.
0: Obrigado, pastor Manuel Borges, aí da cidade de São José da Tapera. E ele volta amanhã, se Deus quiser, no nosso programa. E agora vamos ouvir o pastor Marcos Nais com a sua devocional Pastoreando no Deserto. Vamos ouvir o pastor Marcos Nais, diretamente de Goiânia, no estado de Goiás.
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0: O pastor Marcos Nais, diretamente de Goiânia, no estado de Goiás, e ele traz a mensagem da sua devocional Pastoreando no Deserto, com o tema para você: homens quebrados, servos inteiros, né? E Jó, capítulo 38, verso 11. É a devocional Pastoreando no Deserto de hoje, dia 23 de setembro de 2026, pastor Marcos Nais. Vamos ouvir.
6: Graça e paz a todos, queridos e amados do Senhor. Devocional Pastoreando no Deserto tem como seguinte tema: homens quebrados, servos inteiros. E o texto da nossa meditação está registrado no livro de Jó, capítulo 38, verso 11, que diz: até aqui virás e não mais adiante, e aqui se quebrará o orgulho das tuas ondas. Amém. Queridos, esse ano é um ano que nós teremos escolhas de governadores, presidente e alguns representantes públicos. E o que nós vemos, as campanhas, elas já começam a todo vapor. Os coordenadores se esforçam, os publicitários se empenham e os próprios candidatos se dedicam a convencer-nos de que eles são os mais qualificados a exercerem os cargos pleiteados. Nem tudo foi democrático e entre nomes e números nos perdemos em um desfile de qualidades e virtudes, uma verdadeira passeata de adjetivos que identifica cada um como o melhor. Alguns apelam para experiência, outros para a sua juventude. Uns têm vasta folha de serviços, outros representam a renovação. Há candidatos autogerados que lançam autonomamente sua candidatura por se sentirem vocacionados para a política. Outros são corporativistas e representam uma facção, um sindicato, um segmento, entre outros. Dinamismo, experiência, honestidade, inteligência, simpatia, religião. Tudo é válido no jogo do poder, o que faz com que tenhamos tantos candidatos inoportunos como oportunistas. Uns confiam em suas habilidades, outros em sua beleza estética e ainda outros em sua religião. Não é fácil encontrar alguém que confie e dependa de Deus. Mais do que políticos cheios de virtudes, precisamos de servos quebrantados. Quebrantamento. Quebrantamento é uma palavra bíblica que identifica o ato de partir, quebrar, entristecer e muitas vezes destruir. Ela é usada para descrever o ato do Senhor ao trazer juízo sobre um povo. E vemos isso em Isaías 14, 25. Sua utilização é tanto coletiva como individual. Deus quebranta tanto a sociedade como o indivíduo. Mas destruição não é o único sentido do quebrantamento. A restauração, o recomeço e o refazer estão ligados à ideia de quebrantar. Jeremias, um profeta do Velho Testamento, foi enviado por Deus à casa do oleiro para observar como ele quebrava o vaso defeituoso para refazê-lo. Assim Deus reconstrói. Refaz o seu povo, contudo, primeiro, é preciso quebrar. Mais que virtudes, precisamos de quebrantamento. Ao escolhermos pessoas para os cargos, em geral, o fazemos olhando para suas qualificações, virtudes e habilidade. Talvez devesse incluir aqui os nossos interesses. Raramente olhamos para o quebrantamento. Quebrantamento não é virtude. É reconhecimento da ausência dela. O quebrantamento não é importante, é essencial. É o remédio de Deus para o orgulho, para a soberba, a obstinação, a tirania, o autoritarismo, a autossuficiência e a pseudo-independência. Males que diversas vezes têm marcado os nossos líderes, tanto na igreja como no governo civil. Só o quebrantamento pode livrar-nos dessa tendência personalista dos líderes contemporâneos. Foi o quebrantamento sob as mãos de Potifar que fez de José um administrador eficaz e homem pronto a perdoar, como visto em Gênesis 50. Não fosse o quebrantamento, Davi não seria conhecido como o homem segundo o coração de Deus, e vemos isso em Atos 13, 22. Para que o apóstolo Pedro assumisse a liderança dos apóstolos, queridos, juntamente com João e Tiago, foi preciso partir o velho homem. Jó entendeu o significado da justiça depois de ser quebrantado, e até o rei Nabucodonosor experimentou a gratificante experiência de ter o seu orgulho quebrado, conforme Daniel capítulo 4, verso 33. Assim, queridos, vemos que no decorrer da história, Deus utilizou mais servos quebrantados que homens habilidosos e virtuosos. Precisamos mais que políticos e administradores eficazes, mais do que homens de qualidades, procurarmos homens tementes a Deus, quebrados pelo Senhor, para que possam servir a Deus com inteireza. Servos que reconheçam seus limites, pois a natureza de Deus impõe limite, e ao mar disse o texto da nossa meditação: até aqui virás, e não mais adiante, e aqui se quebrará o orgulho das tuas ondas. Que Deus nos abençoe, queridos, e nos dê homens quebrantados, atentos à voz do Senhor. Tenham a sensibilidade que a palavra de Deus nos ensina. E mais do que tudo, o temor do Senhor, que acontece pela fé em Cristo Jesus. Vamos orar? Pai Santo, mais do que políticos, homens de liderança, nós como homens líderes dos nossos lares, no nosso trabalho, pedimos ao Senhor também, quebranta o nosso coração, Senhor. Faz-nos de novo a sua imagem e semelhança. Tira de nós tudo aquilo que é imperfeição, impureza, e coloque no lugar, Senhor Deus, tudo aquilo que o Senhor nos ensina na sua palavra. Dá-nos simplicidade, humildade e dependência do Senhor. Pedimos a tua bênção sobre todos que te ouvem nessa manhã. A nossa oração é em nome de Cristo Jesus. Amém. Cristo, sou o pastor Marcos Nas, da Igreja Presbiteriana Canaã. E essa foi mais uma meditação com o propósito de trazer edificação às nossas almas. Tenhamos todos um bom dia, passados na presença de Cristo Jesus. Amém.
0: Obrigado, pastor Marcos Nas, trazendo a sua devocional Pastoreando no Deserto. Muito obrigado, meu irmão. E agora chegando o pastor Samuel Pinheiro, trazendo a sua meditação aí para você nesta manhã pela rádio Rumo ao Sertão, na cidade de Mossoró, o país de Mossoró. Programa O Semeador para você e com vocês, o pastor Samuel Pinheiro, trazendo a sua meditação de hoje aqui no programa O Semeador. Vamos ouvir!
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0: O pastor Samuel Pinheiro aí de Pernambuco, trazendo a sua meditação aqui no programa O Semeador. Vamos ouvir o pastor Samuel. Vamos ouvir o pastor Samuel Pinheiro de Pernambuco com a sua meditação.
7: Bom dia, graça e paz. Romanos capítulo 1, versículo 16, está escrito: porque não me envergonho do evangelho, que é o poder de Deus para a salvação de todo aquele que crê. O amor de Deus é reconhecido por meio do envio de seu Filho, Jesus Cristo, seu Filho unigênito, a segunda pessoa da Trindade. A cruz de Cristo e o seu sacrifício vicário são o presente que Deus nos deu por meio de seu amor, sua graça e da sua misericórdia. Paulo afirma que não se envergonha do Evangelho, pois ele é o poder de Deus para a salvação de todo aquele que crê. Por isso, devemos colocar a nossa fé em Jesus Cristo e compreender que a cruz manifesta a sabedoria e o poder de Deus. Paulo também nos ensina em 1 Coríntios 1,18 que a palavra da cruz é o poder de Deus para nós que temos nele o nosso refúgio e a nossa fortaleza. A verdadeira sabedoria não pertence àqueles que se consideram sábios, mas àqueles que buscam a Deus e reconhecem em Cristo o poder de Deus para nos salvar. Este amor demonstrado por Deus na cruz do Calvário, por intermédio do sacrifício de Cristo Jesus e de sua ressurreição ao terceiro dia, trouxe-nos uma esperança que não morre, mas que produz vida. Louvemos, pois, ao nosso Deus. Jesus Cristo é a demonstração suprema do amor, da graça e da misericórdia divina. Deus te abençoe. Este é o devocionário de hoje do Reverendo Samuel Pinheiro, da Igreja Presbiteriana do Brasil, do bairro Belvedere. Tenham todos um dia abençoado. No nome de Jesus. Forte abraço. Tchau.
0: Obrigado, pastor Samuel, trazendo no nosso programa para você aqui a sua meditação. E agora vamos com o pastor Elubá Pereira, e ele traz agora a sua meditação da palavra de Deus para você. Olha, presta bem atenção aí, ó, o que o pastor Elubá Pereira vai falar. Vai dizer aqui no seu, no, na sua reflexão: nem toda provocação merece uma resposta, nem toda discussão precisa ser vencida. Há batalhas que, quando escolhemos não enfrentar, preservamos nossa paz, nosso tempo e nossos relacionamentos. O melhor, muitas vezes,

Irmãos que são fiéis aqui com a participação em nosso programa. Que Deus recompense vocês, que Deus abençoe vocês, né, pela participação aqui no nosso programa. Muito obrigado a todos vocês, programa O Semeador para você pela rádio Rumo ao Sertão.

Programa O Semeador, chegando agora músicas para você. Vamos ouvir louvores de adoração a Deus aqui pela Rádio Rumo ao Sertão, na cidade de Mossoró, o país de Mossoró. Programa O Semeador para você aqui pela Rádio Rumo ao Sertão, na cidade de Mossoró, o país de Mossoró. Vamos ouvir o Isaías Saad cantando, né? Aqui louvando o nome do Senhor Jesus com a bondade de Deus, né? E depois vamos ouvir aí também mais louvores aqui para você com a nossa cantora louvando o nome do Senhor Jesus aqui pela Rádio Rumo ao Sertão. Vamos aí oferecer esses louvores a quem está conosco na nossa programação de hoje para você aqui pela Rádio Rumo ao Sertão. E você vai ouvir aí para a meditação para o seu coração, né? Vamos lá. Louvores de adoração a Deus para o seu coração nesta manhã. Isadora Popeu cantando a música, né? Linda, né? Para você aqui pela Rádio Rumo ao Sertão. Bênçãos que não tem fim. Olha, eu quero agradecer aos nossos irmãos, todos que estão conosco na nossa programação de hoje aqui, para você pela Rádio Rumo ao Sertão, na cidade de Mossoró, o país de Mossoró. Meu querido Marcos Nai, já agradeci a sua mensagem linda. Olha, também conosco Antônio Denis, também. Nós estamos com 10 grupos aqui ativos, né? Olha, Ireberg conosco também. Chegando agora o Jair Lopes, missionário aí também conosco na nossa programação para você, Dalva Almeida, na cidade de Alexandria. Olha aí, Jazaia Gilberto lá no estado de Pernambuco, ali em Garanhuns. O Davidson Basílio também conosco, ainda conosco, William Medeiros lá em Guaporé, no estado do Goiás, também conosco na

nossa programação de hoje para você. Programa O Semeador. Olha, é Dilson Aranda também conosco aqui na nossa programação para você. Agnaldo Jardim, lá do Morro do Chapéu, lá na Bahia, né? Olha, Maria Aparecida Oliveira também conosco na nossa programação para você aqui pela Rádio Bom Sertão. Josias César, nosso presbítero aí, Volta Redonda no Rio de Janeiro, na escuta do programa O Semeador. O Marcos Dias, que já trouxe a sua devocional pastoreando no deserto. Gislaide Bárbara também conosco, muita gente, né? Ok? Depois a gente convoca todo mundo para a oração da fé. Hoje é com o presbítero Peter Valketene, do Rio de Janeiro. São dois louvores para você: A Bondade de Deus, Isaías Saad, e canta Isadora Pompeu, Bênção que não tem fim. Vamos ouvir aí pela Rádio Uma do Sertão.

Programa Usemedor, chegando agora, hora da oração, vamos orar, eu vou acionar, aliás, né, nós vamos ver as notícias do jornal Avanço Missionário, depois aqui a oração, né, tá bom? É isso aí, olha, estou aí já com algumas dificuldades, né, pois é, né, é luta, né. Vamos aí com as notícias do jornal Avanço Missionário para você, aqui pela Rádio Uma Sertão.

do Espírito é o trabalho do Senhor Jesus realizado por todas as igrejas reconhecidamente evangélicas. Igrejas presbiterianas no Brasil e no mundo plantadas pela IPB. Igrejas presbiterianas no Rio Grande do Norte e no Ceará plantadas pelo projeto Rumo ao Sertão. E vamos para as notícias do projeto Rumo ao Sertão e as notícias do Brasil.

Chegando agora às notícias do jornal Avança Missionário, com todas as notícias para você ficar por dentro de tudo, tudo, tudo que acontece no mundo gospel. Jornal Avança Missionário, ano 30, jornal eletrônico diário número 1853, 23 de setembro de 2026. 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E vamos para o editorial. A ida de Jesus para o céu foi para preparar a morada dos santos no novo céu, nova terra e a nova Jerusalém para os que creram em sua palavra. Agora vamos com os quatro primeiros cartazes. Calendário de 2026, de 23 de 9 de 2026. Versículo: na casa de meu pai há muitas moradas. João capítulo 14, de 1 a 20. Né? É isso aí, olha. E vamos para o cartaz número 2, o aniversário da Igreja Santa de Ipanema. É, completando mais um ano de existência, 16 anos, né? É isso aí. 16 anos, nós, se Deus quiser, estaremos ali para cooperar com os nossos irmãos. Dia 21, aliás, 21 anos da IPB de Campo Grande, será neste dia 26 aí, sábado que vem, aí na cidade de Campo Grande, a grande festa com a presença do reverendo Netinho, que estará trazendo a mensagem da palavra de Deus para os nossos irmãos. Cartaz número 4, o Avanço Missionário em Santa Agostinha, Caraúbas, Ariane. Participe de mais um Avanço Missionário na cidade de Caraúbas e comunidade de Santa Agostinha. As inscrições são com a irmã Vanusa Costa pelo WhatsApp 849-608-3543. São apenas 30 vagas. A lista do grupo Avanço Missionário serão de apenas R$15 de café da manhã, almoço e jantar. E as notícias internacionais. Da fonte Guia-me. Pastor morto a caminho da igreja está entre os 9 mortos em novo ataque na Nigéria. Olha aí, rapaz, é a ONU que está reunida aí, não é? Brincadeira, resolve esse problema aí. Claro, está no comando de Deus, mas o que é o esforço dos homens, né, para lutar pelos direitos humanos? E reunir com a Nigéria, aí presidente, imperador, sei lá o quê, deputado, sei lá, congresso, vão reunir aí, olha, 300, matar 300 de uma vez, depois mais 100, depois 80, 30, é uma coisa atrás da outra, né? Ok, irmão, você está pedindo para fazer os comentários das notícias, eu estou fazendo, tá bom? É triste um negócio desse, muito triste. Quem tem a peteca é a ONU. Então ela deveria reunir, rapaz. Reunir aí, o que é que tá faltando aí? Homem, isso aqui não é na luta armada não, rapaz. Isso aqui é testemunha de Cristo pregando o evangelho, o amor de Deus. Ok. Notícia número 2, fonte Portas Abertas, Dia Internacional da Paz, né? Um Dia Internacional da Paz com mortes, né? No mundo, né? É tempo de orar pela igreja perseguida. Na fonte Gospel Mais 20 anos, pastor relata perseguição religiosa e tortura por autoridades do Partido Comunista na China. Olha, né? Tá vendo aí? Tortura, é morte, é prisão, é muita coisa, né? Cadê a ONU? Não serve. Não serve. É só para discurso, só para blá, blá, blá, ou oba, oba. Ok, Almino Afonso, vamos para... Bem, todas essas notícias já estão no site, só não estão as fotos, porque
Eu dei uma errada por aqui. Mas é isso aí. As notícias você já pode ler todas elas no site www.radiomancetão.com.br. Almino Afonso, Rio Grande do Norte, culto de adoração a Deus, na Igreja Presbiteriana, na direção do missionário Francisco Teixeira. E mais os cartazes. Conexão com Deus. Toda segunda-feira às 20 horas na Igreja dos Pinheiros. E também expondo as escrituras, também toda segunda-feira às 20 horas na primeira Igreja Presbiteriana de Recife. E os cartazes de Samuel Pinheiro, trazendo a meditação. O pastor Ival, por enquanto, ele está fora, né? Só quando voltar. É, e está no lugar dele o pastor Hernandes Geral. Bem, programa auxiliador também, o pastor Marcos Nais, que traz a devocional. Vamos para a página número 2. Na página número 2, meditação na coluna à direita, com eu, comigo, e o tema: servos, sejam obedientes ao Senhor de vocês. Está lá em 1 Pedro 2, 18. Então, leia esse artigo do nosso livro, 1 e 2 Pedro. E vamos para os destaques na página 2, na coluna de cima à esquerda, os avanços missionários, né, que vão acontecer ainda esse ano, e o treinamento de Santa Agostinha, dia 3 de 10, às 8 horas, café da manhã, às 9 horas, treinamento, palestra dos evangelistas Felipe, Vanusa, do Rosário, Gracilene e pastor André. Ora, às 12 horas em Mariana, 15 horas ao almoço, né? E às 15 horas em Santa Agostinha, a simulação, e às 16 horas, a prática do evangelismo de dois em dois nas casas, tá bom? E vamos lá. Projeto Rumo ao Sertão, né? Tá aí o cartaz aí dos treinadores. Ok, notícias nacionais. Aí, olha, na coluna direita, já embaixo, Caraúba, Rio Grande do Norte, culto de adoração a Deus, do missionário Eduardo, Vindaci e Filhos, a gratidão a Deus pela bênção recebida pela conclusão de sua casa. Ok, na página de baixo, a terceira página, na coluna de cima, evangelização, Atos 16, 28. Mas Paulo gritou bem alto: não façam nenhum mal a si mesmos, estamos todos aqui. Pois é, leia esse artigo aí do nosso livro Atos dos Apóstolos. Olha aí, coluna número 2, agora é 1 e 2, né? Coluna número 2, resumo das notícias gerais. Úteis: idosos podem estar consumindo menos B12 do que deveria. Alerta estudo. Eu vou tomar, né? Eu sou idoso, né? Não tomei ainda, né? Eu vou saber aí como é que a gente toma esse gel. Eu vou saber se o meu médico aprova isso aí, né? Tá bom? Mas olha que matéria. Lê isso aí, né? Tá ok? E a outra? A outra notícia: seca, aridificação e risco de desertificação no Nordeste do Brasil. Olha aí, é importante você ler essa matéria, né? Na parte de baixo, o recado de Deus, à esquerda, na página 1, na parte 1, e na parte 2, o material do plano de evangelismo pessoal, e aqui termina a obra Santo do Espírito, que ninguém detém.

0: Programa O Semeador pra você, aqui pela Rádio Mocetão e chegando agora a hora da oração, né? Alô, Peter Valquetene, já tô aguardando aí. É, você vai participar aqui em segundo plano hoje. Já trouxe o seu bom dia de manhã cedo, agora o presbítero Peter vai trazer aqui no nosso programa de hoje para você a oração da fé. Então já estamos aguardando aí o contato do presbítero Peter aí, vamos convocar os irmãos para a oração, né? Convocar todos que estão aqui conosco aqui para, junto com o presbítero Peter, nós estamos orando aqui nesta manhã. Tá bom? Meu querido João Batista, lá do sítio Córrego 2. Vamos orar. Vamos orar. Olha aí, orando com Marcos Pereira, com Marcos Nais, também orando com Antônio Benes, com Ireberg, com a irmã Gesaías de Lela em Caranhuns, Pernambuco. O Jaelto Lopes também, vamos orar por ele. A Disse LN Fortes, né? Também conosco, vamos orar com a Anatote chegando agora no nosso programa. Lopes também, vamos orar com Raimundo Moura em Salvador, na Bahia. Vamos orar nesta manhã aqui pela Rádio Uma Sertão com o presbítero Peter, né, fazer a oração, e nós vamos acompanhá-lo, né? O Pedro Barro Delmiro aí em São João do Belmonte, né? É isso aí, olha, também vários grupos aqui conosco, né? Que estão conectados no nosso programa, na nossa rádio, né? É isso aí, para a alegria de adorarmos o nome do Senhor Jesus, né? Orando aí com o meu querido diácono Igor Mendes, com o nosso missionário José Esmelindo aí na Bahia, né? Que está lá na Bahia, em Salvador. É isso aí. Vamos orar com a irmã Maria Gracilene aí em Caraúbas, no Rio Grande do Norte, esposa do pastor André, também com o meu querido pastor reverendo Rui Oliveira Reis aí em Mesquita, no Rio de Janeiro. É isso aí, vamos orar com Carlos Eduardo Aranha, meu querido reverendo pastor da Igreja de Campinas, e o homem do CPO. É isso aí, filho do meu saudoso Carlos Aranha, né? Com um grande servo de Deus aqui entre nós, com missões, né? Olha aí, Adriana Soares também conosco, Adriana Soares aí também conosco, Adema Bento Sobrinho, nós vamos orar com Ademir da IPP aí em São Paulo, meu amigo da viagem da Coreia. Olha, vamos orar com Abraão Moisés Pedro conosco também nesta manhã aqui pela Rádio Rumo ao Sertão, na cidade de Mossoró, o país de Mossoró. E vamos orar, né? São mais de 300 pessoas, não dá para chamar todo mundo aqui, tá? Mas vamos aí com a oração da fé, formando a rede intercessão internacional, a oração da fé, e vamos orar em favor do Brasil e do mundo e das pessoas que pedem coração, né? Então, alô, Peter, tudo já pronto? Chegando aí o presbítero Peter, que vai orar nesta manhã no programa O Semeador, a oração da fé. Mais uma vez, Peter, bom dia!
1: Bom dia, novamente, pastor Marcos e todos os ouvintes da Rádio Rumo Sertão. Chegou a hora da oração. Uma hora preciosa que nós nos colocamos diante do nosso Deus e Pai. E sabemos que nós temos esse privilégio, porque hoje não existe nenhuma barreira entre nós e o nosso Pai Celestial. Sabemos que Ele ouve a nossa oração e atende conforme o Seu querer. Então vamos nos achegar, vamos orar. Nosso Deus e nosso querido Pai, estamos diante de Ti, Senhor. Reconhecemos, Senhor, que Tu és o nosso Deus, Tu és o nosso Pai amoroso que tem cuidado com cada um de nós, Teus filhos. Te agradecemos por esse dia, Te agradecemos pela Tua boa mão sobre as nossas vidas, pelas soluções, pelas curas, pelas libertações, pelos livramentos que Tu tens proporcionado a nós, aos nossos familiares e amigos, aos nossos irmãos na igreja, em todo o mundo e em todo o tempo, Pai. E nós te louvamos por isso, porque nós sabemos que tu és um Deus fiel que cumpre com cada uma das tuas promessas. Tu és um Deus misericordioso que não nos trata conforme nós merecemos ser tratados. E tu és um Deus bondoso, bom em todo o tempo. Pai, nós queremos colocar diante de ti as pessoas que estão enfermas, em casa, nos hospitais. Sabemos, Senhor, que tu és o médico dos médicos. E tu usas da medicina para trazer cura, mas sabemos que tu ages mesmo acima da medicina e revertes qualquer quadro. Que tu possa, Senhor, intervir conforme o teu querer e trazer cura a essas pessoas conforme a tua vontade. Pedindo, Senhor, a tua mão, a tua presença sobre as famílias enlutadas, que tu possas trazer paz ao coração desses corações aflitos e tristes, que eles possam sentir bem de perto a tua presença, a tua paz que excede todo o entendimento, Senhor. Ainda, Senhor, colocamos diante de ti os desempregados, as pessoas que estão passando por dificuldades financeiras, as pessoas que estão com causas na justiça, que em tudo, Senhor, que tu possas abrir porta de oportunidade, tu possas desembaraçar caminhos, tu possas suprir a falta, as faltas materiais na vida dessas pessoas. Pai, reconhecemos tudo aquilo que tu tens feito, Pai. Reconhecemos o teu amor infinito para conosco, Pai. E colocamos diante de ti, Senhor, todas as causas, mesmo aquelas que não falamos aqui, Senhor, mas tu sabes, tu conheces nosso coração, Pai. E tu ages, e sabendo que todas as coisas cooperam para o bem daqueles que amam a ti. Perdoe-nos, Pai, e ajude-nos a caminhar cada vez mais contigo. Nós oramos e agradecemos em nome de Jesus. Amém.
0: Obrigado, meu amado Peter Valquetene. Aqui termina com a oração da fé, o programa O Semeador para você. Obrigado, Peter. Ele volta amanhã no Bom Dia. Não teremos programa na sexta-feira, porque estarei viajando de madrugada para Gravatar, para o Congresso da APECOM. Ok? Então, ele volta amanhã e depois só na segunda, né? Um grande abraço, Peter. Muito obrigado. Você é um homem de Deus, né? Grande abraço. Programa O Semeador para você. Com a oração da fé, chega ao seu final. Nosso programa é 24 horas no ar. A nossa rádio, aliás, programa, o nosso programa é de 6 às 8 e meia da manhã. Mas a nossa rádio é 24 horas, né? Tá bom? E vamos orar, tá certo? Obrigado pela audiência de hoje, muita gente nos assistindo. Muito obrigado. Deus abençoe todos vocês que estão ligados na nossa programação. Fiquem todos na graça e na paz do Senhor Jesus. Shalom, shalom, Adonai. Paz, paz.

estão em casa. Um dia você cantou uma canção de amor a Jesus com todo o seu coração. Um dia você amou a Jesus com todo o seu coração, com toda a intensidade do seu ser.

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1: Eu tenho a marca da promessa.
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levante as suas mãos, filho. Seja de onde você for, eu creio que há algo de Deus sobre a tua vida. E você precisa declarar sobre os céus do Rio de Janeiro. Diga comigo.

Aleluya. Eu quero dedicar essa próxima música, essa adoração ao Senhor, a duas pessoas que foram inspiração para que ela brotasse no meu coração. Uma delas é Ana Paula, minha irmã, que clamou pelo milagre da vida dela e o Isaac chegou. E a outra pessoa que está aqui essa noite, que Deus resgatou da morte, é o meu pai, Pastor Márcio Baladão. Cadê o papai? Pai, seu milagre chegou, pai.

não posso deixar que o Senhor passe sem que o Senhor me perceba, Deus. Como aquela mulher do fluxo de sangue que ousou tocar em tuas vestes. Como Zaqueu que ousou subir numa árvore para te ver. Ah, Senhor, nessa hora eu quero.

quiser seguir a Jesus tem que morrer. Negue-se a si mesmo. Tome a sua cruz. Tome a sua cruz e siga Jesus. Não existe evangelho sem a cruz. Não existe vida cristã sem a cruz.

Isso que nós estamos vivendo hoje é a concretização de um destes sonhos. E muito, muito mais. Eu sei que o Senhor tem e vem. Porque os sonhos e os planos de Deus, eles jamais se frustrarão. Você também, meu querido. Feche os seus olhos quando o mar estiver agitado. Quando tudo parecer contrário. Feche os olhos. E contemple uma só coisa.

0: Aplaudam mais forte, porque ele é digno. Só ele é fiel. Ele cumpre todas as suas promessas. E ele prometeu que um dia ele virá nos buscar.
1: Tu és o Deus que jamais falhou. Tu és o Deus que não pode mentir. Tu cumpriste as tuas promessas na vida de Abraão, de Isaac, de Jacó. E eu sei que o Senhor cumprirá também as tuas promessas na minha vida. Eu sei que os teus olhos estão em mim, Senhor.

Podem passar os dias, podem passar os anos. Confia, meu amado, Ele trabalha para aqueles que nele esperam. Todas as palavras que Deus disse se cumpriram, e assim será na tua vida, meu querido. Mas quem sabe você não está vendo. Na verdade, você não precisa ver. O que você precisa é crer, porque Ele fará. Toda promessa passa pelo teste do tempo. Ele está provando o teu coração. Ele está forjando o teu caráter para que você desfrute.

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1: Eu tenho a marca da promessa.
0: Então cante, diga.

Levante as suas mãos, filho. Seja de onde você for, eu creio que há algo de Deus sobre a tua vida. E você precisa declarar sobre os céus do Rio de Janeiro. Diga comigo.

aleluia, aleluia, aleluia, glória a Deus. Se você permanecer fiel ao Senhor, todas as promessas que Ele te fez vão se cumprir, porque Ele não é homem para mentir, Ele não é filho do homem para se arrepender, Ele é um Deus de aliança.

É tempo que Deus tem despertado e tem levantado homens e mulheres, jovens, crianças, para serem usados. Usados pelo Senhor Jesus nesse tempo, nessa geração.

0: Quantos apaixonados nós temos aqui? Levanta suas mãos para os céus e diga assim comigo: Senhor,
1: Senhor,
0: eu estou apaixonado por ti.

vai chover, Senhor. Derrama água sobre o sedento, Senhor. Rio sobre a terra seca, Senhor. Nós profetizamos a transformação de todo o deserto, toda a terra seca, toda a terra árida, num verdadeiro manancial para o louvor da tua glória, Senhor. Profetizamos o derramamento de uma água pura, de uma água limpa, sobre a tua igreja, sobre esta terra, sobre a nossa nação e sobre as demais nações, Senhor. Profetizamos um verdadeiro avivamento, algo genuíno, que seja uma obra do teu Espírito Santo, revelando as coisas mais íntimas do teu coração, Senhor, para o teu povo. Sim, faz chover, Senhor. Oh, faz chover, Senhor. Profetizamos também a transformação dessa cidade. Profetizamos a santificação dessa cidade, Senhor.

para proclamar as tuas virtudes, proclamar o teu poder, a tua autoridade para o Rio de Janeiro e para todo o Brasil, Senhor. Faz chover, Senhor. Faz chover sobre nós, Senhor. Faz chover sobre o teu povo, Senhor. E transforma radicalmente.

sobre as nossas vidas.

glória do Senhor nasce sobre Salvador. Levanta, resplandece, porque a glória do Senhor nasce no solo baiano. Levanta, resplandece, porque a glória do Senhor nasce sobre o nosso Brasil. Nasce sobre o nosso Brasil.

Aleluya. Eu quero dedicar essa próxima música, essa adoração ao Senhor, a duas pessoas que foram inspiração para que ela brotasse no meu coração. Uma delas é Ana Paula, minha irmã, que clamou pelo milagre da vida dela. E o Isaac chegou. E a outra pessoa que está aqui essa noite, que Deus resgatou da morte, é o meu pai, Pastor Márcio Valadão. Cadê o papai? Pai, seu milagre chegou.

enquanto os instrumentos tocam, você vai sentir aí onde você está a cura do Senhor. Deixe as águas do Senhor passarem em sua vida. Faça agora, Senhor, como o Senhor ungiu cada instrumento que tanto tempo temos clamado.

radiando nos corações que têm fé. Uma luz que ilumina o que crê. Haverá um dia em que o amor